Estou esquentando o corpo para iniciar, esfregando as mãos uma na outra para ter coragem. Agora, me lembrei de que houve um tempo em que, para me esquentar o espírito, eu rezava. O movimento é espírito. A reza era um meio de, mudamente escondido de todos, atingir-me a mim mesmo.

quando rezava, conseguia um oco de alma. E esse oco é o que tudo que posso eu jamais ter. Mais do que isso, nada. Mas o vazio tem um valor e a semelhança do pleno. O meio de obter é não procurar. O meio de ter é o de não pedir e somente acreditar que o silêncio que eu creio em mim é resposta a meu mistério. Sim, mas não esquecer que para escrever não importa o que, o meu material básico é palavra. Assim é que esta história será feita de palavras que se agrupam em frases e desta se evola um sentido secreto que ultrapassa palavras e frases. É claro que, como todo escritor, tenho a tentação de usar termos suculentos. Conheço adjetivos esplendorosos, carnudos substantivos e verbos tão esguios que atravessam agudo suar em vias de ação, já que palavra é ação.